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Bom dia. Domingão. Domingão gostoso, turma! E aí, tá tudo bem? Tá tudo certo? Olha, eu sou o Fontenelle, tô chegando e a partir de agora nós estamos juntos, tá? No rádio e também na internet. Domingão, dia 14 de junho do ano 2026, dia da manicure, dia do solista, dia mundial também da doação de sangue. Ah, hoje é o seu dia! Parabéns pra você, tá? Saúde, paz, tudo de bom. Bora acordando o Brasil, tá na hora. Bora, gente. Estica o corpo, bora desamassar essa cara aí, ó. Bora, cara amassada, tá na hora. Bora acordar, domingão, fim de semana gostoso. Bora, o galinho do sítio tá dando o ar da graça. Bom dia, homem, bora tomar o cafezão do caipirão. Bora, bora tirar o povo da cama pra tomar o café gostoso. Bom dia, bom dia. Estica o corpo, tá na hora, cara amassada, bora nessa. Passarinho que não deve nada pra...

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1: Bom domingão pra você, gente. Bom fim de semana. Tudo de bom. Bora despertar. Bora acordar. Domingão.

0: Zezé de Camargo e Luciano, Caro Coroa, 1992. Bom dia, bom domingo.
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2: Alô?
1: Alô? Alô? Alô, bom dia.
0: Bora pro WhatsApp, bora falar com a caboclada que está acordando cedinho. Quem fala?
3: Jânio, taxista aqui de Ribeirão Preto.
0: Ô, Jânio.
3: Toca pra nós ouvir aí. Com o Divino e Donizete, o rei da cana. Bom dia a todos e um ótimo final de semana.
0: Valeu, irmão. Vamos tocar pra você esse modão cabeceira.
4: Bom dia, Fontineiro. A gente tá falando aqui, o Zé do Gado do Parque Guaiama. Ô, amigão, vê se você me acha aí. Quando tinha um carreiro pardinho. Uau. O filho da liberdade, que eu quero mandar pro Nersão, pro Cristianinho. Boa. Um bom dia, bom programa. Se você me atender, eu fico muito agradecido.
0: Ô, meu irmãozão, obrigado. Deus te abençoe. Um domingão abençoado. Alô?
5: Bom dia, Fontinelli. É o Paulo aqui da cidade de Santos. Boa. Manda pra nós aí, Jean Giovanni. Alô? Ah.

Pense a terceira perna aqui no Alô Bom Dia, o sertanejão caprichadão número um do seu rádio. Você acordou agora? Já tomou o seu café? Ainda não? Ah, eu já tomei aqui, ó, um cafezinho pra despertar, né? Pra aquecer a voz. 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Alô, Josival, você tá bom, meninão? Tá com nós em Mandacaru. Aquele abração aí pra todo mundo. O Zé Carlos tá em São Paulo, Raimundo está em Marabá, Raimundo Nonato, aquele abraço, tá? Silvana Esteves está em Três Rios, alô, Nailton Barbosa em Mineiros, Luiz Motuca tá em Resende, né, Luizão? Bom domingão pra você, cabocrão, bom dia, alegria.

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muita música e alegria no começo do seu dia. Bora acordar, gente, bora despertar. É domingão gostoso. Bom dia, bom dia, bom dia, bom fim de semana. O programão sertanejão número 1 do Brasil, Chitãozinho e Chororó, essa é bonita, hein? Feito eu, no domingão mais gostoso do rádio, o mais sertanejão do Brasil. Obrigado pela carona, caminhoneiro. Alô, motoristas de aplicativo, taxistas, bom dia.

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1: Olha, bom dia pra você, um domingão abençoado. Você que tá aí na leitada, você que tá na usina de cana, tá indo pro descanso merecido, você que tá indo pro trabalho, porteiros, padeiros, profissionais da saúde, policiais, militares, bombeiros.

0: ser.
1: Jean e Giovanni, alô, bom dia Brasil.
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3: Alô?
2: Alô? Alô? Alô, bom dia.
1: Bom dia, alegria. Tudo de bom pra você, gente. Olha, bora participar comigo? Vamos saber quem tá aqui. Alô?
4: Aqui é o João de Poá.
1: Ô, João.
4: Poderia tocar Mato Grosso e Matias? Sonhei com você. Desde já agradeço a atenção.
1: Legal.
4: E bom final de semana aí para todos os ouvintes.
1: Obrigado, vou tocar pra você aqui, é Milionários é Rico, viu, Caboclo? Alô?
5: Um ótimo domingo pra todos vocês. Boa. Aí que estão trabalhando. Obrigado. Um dia abençoado aí pra todos os ouvintes. Sou Marcos. Valeu. Alexandre Xavier de Mogi das Cruzes.
1: Ô,
5: gostaria,
1: menino,
5: de ouvir Olhos, se der pra trocar pra mim aí, eu agradeço. Tchê, tchê, tchê, tchê.
1: Ô, trem, bom dia pra você, bom domingão aí, viu? Alô, alô, bom dia.
6: Ô, Futinelli, bom dia, bom dia, bom dia, meu amigo, olha nós aí.
1: Outra vez.
6: Saindo do serviço agora, depois de 12 horas.
1: Aí é pegado, hein?
6: Já vamos pegar a estrada aí.
1: Aí sim, meninão.
6: Vamos lá pra Mairiporã lá comer uma costela lá.
1: Opa.
6: Simbora, simbora. Um abraço, meu amigo. Tamo junto.
1: Juntos e misturados no rádio e na internet. Domingão, dia propício, né? Pra poder comer uma costela, ficar com a família. Vai à missa hoje? Que gostoso, hein? Olha, um Brasil de audiência ligado no Fontenelle, Milionário e José Rico, é caprichadona, sonhei com você, bom dia.

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1: Vai participando comigo, vai? Vai mandando tua mensagem. Alô, Patrícia. E o Zé Carlos está em Cerejeiras. Alô, Glória. Tá com nós em Colorado do Oeste. Alô, Paulinho. Tá todo mundo ligado aqui.
2: Alô.

Caprichadona, Jardel e Jordão, Tentei Te Esquecer, de 1998. Como eu já falei aqui durante a semana, né? Essa dupla foi a primeira, né? A primeira dupla a gravar essa música, Tentei Te Esquecer, composição do Cruz Gago, já falecido, né? Faleceu na pandemia. Oh, esse era bom de caneta, hein? 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Bora mandar alô aqui pros caboclões que vão se ligando com nós aqui. Deixa eu ver quem tá por aqui. Deixa eu abrir aqui o WhatsApp. O Bruno Álvaro está com a gente em Machado. João Bosco tá em Cotia, São Paulo. Francisco tá em São Carlos, né, Franciscão? Aquele abração, meu irmão. Raimundo tá em Aguaí. Cleusa Reis tá em Bastos, né, Cleusita? Bom dia pra você, meu bem. Luiz Carlos está em Caraguatatuba. Fala, Robson. Está em Santana do Deserto, Minas Gerais. A Wanda Oliveira em Descalvado. O Antônio Marcos tá em Saúde. Alô, Saúde. Alô, Terezinha, tá em Taubaté, né, meu bem? Aquele abraço. A Nancy Maria também em Taubaté e a minha amiga Delita de Jesus em Jacobina. O Zacarias Pereira está em Tiúba, na Bahia. Aquele abraço pra todo mundo. A minha amiga Darlene Figueiredo em Botelhos, Minas Gerais. Tá

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A música e alegria no começo do seu dia é o seu domingão super especial, né? Você vai participando e a gente com certeza aqui do outro lado vai mandando aquele alôzão pra você. O programa sertanejo número 1 do Brasil, gente, vem agora trazendo pra você modão gostoso de Paulo e Paulino. Eu disse não. Ah, participa, pede tua moda. Bom domingo.

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4: Mato Grosso e Matias.

0: Mato Grosso e Matias, frente a frente, modão gostoso.
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2: Alô?
3: Alô?
1: Alô? Alô, bom dia.
0: Bora, bora pro WhatsApp, bora falar com o Brasil neste domingão gostoso. Alô, alô, bom dia.
4: Eu gostaria de ouvir a música Caboclo na Cidade. E no Franco de Moraí.
0: Valeu, bom domingão pra você também, Cabocrão. Alô, bom dia.
5: Bom dia, Fontinelli. Aqui é o Donizete do Parque Bancário. Opa. Zona Leste de São Paulo.
0: Tá bom?
5: Eu ofereço a música que eu vou pedir pra todos os ouvintes, pra vocês da rádio.
0: Obrigado.
5: Qualquer música do Lourenço e Lorival.
0: Deixa comigo.
5: Tenha um bom dia e uma semana promissora.
0: Amém. Uma semana abençoada pra todos nós. Alô.
6: E bom dia, Fontinelli.
0: Dia.
6: Bom dia a todos os ouvintes que estão nessa rádio maravilhosa, curtindo esse som aí.
0: Que legal.
6: Eu sou o Paulinho, aqui de Morro Grande, Caieiras. Quero que você mande uma música pra mim, com Gilberto e Gilmar. Tá ruim, mas tá bom.
0: Ô, moda.
6: Mando pra todo mundo que está ligado a essa rádio, um bom final de semana a todos.
0: Valeu, meu irmão Gilmar, obrigado pela audiência, viu? Tamo juntos aqui no rádio também, na internet.

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1: A moda aqui é caprichadona, é garantida, tá? Bom dia pra você, um domingão bem gostosão. Você que vai acordando com a gente.

0: O Brasil, ah, você tá largado as traças aí, né, caboclão? A patroa não tá mais nem aí pra você, né? Também você anda desmotivado, frustrado, porque na hora H as coisas não têm ocorrido como você pensava, né? Como você quer, não é isso? E como a patroa quer também. 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
0: 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Alô.

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0: juntos em mais uma hora neste domingão. Eu sou Fontenelle, quero você aqui comigo. Vai participando, vai mandando tua mensagem, a gente vai proseando neste domingão gostoso. O programão sertanejão número 1 do Brasil, Marcelo Aguiar, Solidão por Perto, no Alô, bom dia, bom domingão pra todo mundo, alô Volante Grande, taxistas, alô porteiros, alô pessoal da Leitada, bom dia Brasil.
1: Alô, bom dia. Opa!

0: Ana Viola, Sangue Novo.
1: Você pediu, você participou. 99319-1151. Alô?
2: Alô?
1: Alô, bom dia.
0: Bora zapear, bora falar com o Brasil. Alô, quem fala?
3: Eu sou o Jair, moro em Guarulhos, no Parque Primavera.
0: Legal.
3: Uma moda pra mim com Mato Grosso e Matias.
0: É.
3: A cachaça.
0: Agora.
3: E o fumo.
0: Deixa com nós, vou caprichar pra você.
4: Bom dia, Fontenelle. Bom programa, bom domingo. Fontenelle,
0: vale,
4: se
0: irmão.
4: Puder, toca aquela música. Te amo, pai, te adoro, champanhe.
0: Claro.
4: 4 anos meu pai morreu. Gosto muito de ouvir essa música. Um abraço.
0: Homem.
4: Antônio Gomes, de Cidade Soberana, Guarulhos.
0: Valeu, turma querida de Guarulhos, aqui com Fontenelle.
5: Bom dia, Fontenelle.
0: Bom dia.
5: Eu sou a Cida, aqui de Santo André.
0: Ô, Cidinha.
5: Eu gostaria de ouvir a música Meus Sonhos, de Tony Sampaio e Maurinho.
0: Aí é modão caprichado, né, Cidinha? Eu vou tocar pra você, tá bom? Agora tem Dino Franco e Moraí, o fumo e a cachaça. Bom dia.
6: Eu

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1: Você pode continuar participando, pedindo sua moda, tá bom? Mandando teu alusão especial. Estamos vivendo um domingão maravilhoso, né, gente? Bom dia!

Paula Fernandes. Mentiras aqui no Alô Bom Dia, o caprichadão do seu rádio é o Alô Bom Dia, tá, gente? Você que vai acordando, vai despertando para mais um dia. 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

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Alô, minha amiga Lourdes Barbosa, tá em Rio Claro, tá com Fontenelle. Amaral de Brito, em Cerejeira, tá com nós. Alô, Sebastião Mendes, está em Ibatiba, Espírito Santo. Claudemir Pereira, Taguatinga, Tocantins, tá com Fontenelle. Alô, Sueli Damasceno, está em Sobradinho, Distrito Federal. Daniel Frota, tá em Trombeta, né, Daniel? Aquele abraço pra todo mundo aí, pessoalzão do Parazão. A Janete em Guaratuba, Paraná. Ô, Janete, bom dia. Nilson Moreira, Nova Marilândia, Oberon Oliveira, no Arujá. Joaquim Barreto está em Resende, São Paulo. Alô, Resende, alô, Brasil, bom dia, alegria. Alô,

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E alegria no começo do seu dia, é o seu fim de semana gostoso, o seu fim de semana maravilhoso, turmada. Bom dia, bom dia. Muito obrigado pela audiência. Olha, eles estão chegando, tá? Antônio e Vitor Hugo. É desse modelo que a gente gosta, né? Gosta de começar o domingão gostoso ouvindo o modão caprichado. Manda o WhatsApp aqui que eu te mando o link pra você fazer o cadastro pra participar da promoção. Bom dia, gente!

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2: Eu estou do seu lado, tocando moda boa, modão caprichado. Bom domingo, Brasil. Bora acordar, gente.

0: Marcelo Viola e Ricardo, razão e emoção no Alô Bom Dia. Aquele abraço, Brasil.
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2: Alô?
1: Alô?
3: Alô?
1: Alô, bom dia.
0: Bora pro WhatsApp, bora zapear com a caboclada. Alô, bom dia.
4: Ô, Fontenelle, bom dia, meu amigo.
0: Bom dia, irmão.
4: Laércio, já de Fortaleza.
0: Ô, Laércio.
4: Tinha um carinho pardinho em Araguaia.
0: Ô, irmãozão, vou caprichar pra você aqui, viu?
4: Bom dia, Fontenelle. Tudo certo?
0: Bom dia, tudo.
4: O Luiz Henrique aqui de Gaspar.
0: Ô, Luiz.
4: Um abraço pra galera do Real Malhas.
0: Legal.
4: E pro Rancho do Pur. Um abração aí.
0: Aquele abraço.
4: Se puder, toca aí pra nós um vestido de seda.
0: Vou caprichar pra você com o Teodoro Sampaio. Bom dia.
5: Bom dia, Fontenelle. Aqui é a Jacira Fernandes de Gaspar, Santa Catarina.
0: Ô, meu bem.
5: É um prazer. Curto o seu programa todo dia de manhã.
0: Que gostoso.
5: E eu vou pedir a musiquinha Couro de Boi.
0: Modão.
5: Tá bom? Vou oferecer pra todos os ouvintes.
0: Obrigado, meu bem. Bom domingão pra você, tá bom? Bruno e Marrone. Vida vazia. Bom domingo, Brasil.

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1: Chora, sanfona, bem! Bom domingão pra todo mundo!

0: moda, submisso a você, que modaço caprichado, é o Nando Moreno aqui no Alô Bom Dia, o sertanejão caprichadão número um do seu rádio. Gente, olha, o domingo chegou, fim de semana, você tem que estar ativo, positivo e operante, vitalidade lá no alto, lá em cima. 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Frustrado como ele só. 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Bom domingão, bom dia.
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1: Foi. Dessa vez acho que ela não volta, não.
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0: Larga a mão, Leandro.
2: É, tá balada, hein?

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2: Alô?
3: Alô?
1: Alô? Alô, bom dia.
0: Ah, bom dia, com muita alegria, alô.
4: Bom dia, meu querido. Bom dia, bom dia. Eu sou o Vitor Assino dessa rádio aí.
0: Que legal. Gosto
4: demais, demais, demais.
0: Bom demais.
4: Eu vim até a hora de eu sair pra trabalhar, de manhã cedo já... Já ligo logo na rádio.
0: Já tá no pé do eito, né, nego, velho? Que legal.
5: Bom dia, Pantinelli. Aqui é o Carlos de Paragominas, Pará.
0: E aí, irmão?
5: Bom dia, músico. Milionários é rico, meu amigo. Voltei para ficar.
0: Boa.
5: Um abraço, fique com Deus.
0: Amém. Que Deus te abençoe. Um domingão abençoado aí pra todo mundo. Alô?
6: Bom dia, Pantinelli. Tudo bem aí? Tudo. Eu sou de Postcada. Gostaria de ouvir uma música. Oferecer pra esposa.
0: Legal.
6: Zilda. Tinha um carreiro Pardim Preto, velho.
0: Aô, menina, aí é caprichadona. Tá chegando no seu rádio.

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1: Bom dia, gente. Bom domingão. Já se aproximando do finalzinho do nosso programa, mas ainda dá tempo de você participar. Pedir tua moda. Mandar teu alusão pra quem você quiser. Domingão é assim, ó. É só esses modão

desse ano, Aline de 1987, pra gente colocar um ponto final na edição gostosona deste domingão. Eu tô indo nessa, eu volto amanhã, segunda-feira, no mesmo horário. Ficamos combinado desse modelo, tá? Quem chegar primeiro espera, tá bom? Ó, me siga nas redes sociais, eu estou em todas, Facebook, eu tô, sabe aonde? Tô no Instagram, tô no TikTok, tô no YouTube, me siga lá que eu te sigo de volta. @SergioFontinelli com TI 2 L's e 1 Y. A gente se fala amanhã.

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0: estamos ao vivo diretamente de Luiz Alves. Se estamos tendo uns problemas, porque nós estamos se alinhando ainda, né? Mas papai do céu abençoe a todos vocês, bom domingo, e eu vou por aqui, tá? Estamos aqui numa festa de igreja, já eu trago mais informações e mais detalhes. Hoje o programa vai ser ao vivo aqui de Luiz Alves, para toda a galera, tá bom? Vou tocar uma musiquinha, vou alinhar o resto das coisas que falta para alinhar, porque é minha primeira vez sozinho fazendo programa fora, e eu e a Morena estamos quase loucos. Aí daqui a pouquinho nós volta e tá tudo certo. Fechou? Vamos de música. Clóvis Mendes, Tropeiros. E manda tua mensagem. Hoje tem sorteio, hein?
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1: Fala, piazada, tudo certo? Voltamos diretamente aqui da festa de Santo Antônio na comunidade de Garuva, aqui Luiz Alves. E tá bonito, o povo já tá aqui na fazendo os preparativos, comigo, coisa arada. Ah, está a coisa mais querida do mundo. Eu já comi os pastel, né? Já se larguei, eu e as meninas aqui já se alimentamos. Hoje eu tô com a Alice, com a Mariana, com a Morena, com a Josi. Tá tudo certo. Vamos ver como é que tá por aqui. Não, o povo hoje não se acordou cedo, não. Se perderam ontem algum fandango, né? Só pode. Manda tua mensagem aqui pra mim. Hoje a gente vai ter sorteio. Como sempre, Thiago, o mercado do Thiago, o nosso atacadão da margem esquerda, né? Tá tendo sorteio, então. Tem 50 contos de voucher ali do mercado do Thiago. Tem mais um sorteio que eu só vou lançar daqui a pouco. Primeiro eu vou esperar chegar mais umas mensagens. Aí eu vou lançar mais um sorteio pra vocês, tá? Enquanto isso, vamos de música, que eu tô aqui na comunidade do trabalho. Segura!

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0: Antônio na comunidade do Garuva. E quem convidou a gente pra estar aqui foi a Suzana e o Ney. Opa, deixa eu baixar a trilha aqui, né? Ô, praguinha, mas tu também, né, praguinha? Pronto, agora nós vamos se alinhando aqui, né? Festa da comunidade de Santo Antônio aqui na... Festa Santo Antônio na comunidade de Garuva. Meu Deus, eu tô todo atrapalhado hoje. Tá fritando a fita do Nintendo. Quem convidou a gente pra estar aqui foi a Suzana e o Ney, e a Cristina e o Luiz, que fazem parte da diretoria aqui da igreja. E lembrando que às 10 horas terá missa com o padre Marcos Zimmermann. Então não perde, vem pra cá. 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Tem muita coisa nesse lugar, mas muita coisa de verdade, tá? Vamos ver quem é que tá chegando por aqui? Vamos dar uma olhadinha aqui. Deixa eu ver como é que tá as mensagens. As mensagens. Agora lascou tudo aqui, foi. Agora lascou é tudo aqui. Vamos ver aqui, não lidas. Pronto, agora eu me achei. Vamos ver, dia 4 do 6. Tô me achando. Calma aí que eu tô me achando. Mais perdido que cebola e salada de fruta. Vocês não estão entendendo, não. Vamos aqui, a Jacira Fernandes mandou um áudio pra gente. Vamos escutar.
1: Minha, bom dia. O que que tu tá fazendo pra aí, hein? Ô, Praguinha, não era pra estar aqui em Gaspar, não? Praguinha, coloca uma música aí, top, aí, vai para todos os 2019, tá bom? E me coloque no sorteio. Beijos. É a Jacira Fernando, vai seguir.
0: Pronto, deixa comigo. Vamos pra próxima aqui. Bom dia, estamos acordados desde as 4 aqui. No segundo emprego, trabalhando eu, Eronice Farias e os patrões Renato inteiro, escutando a Rádio 89. Queremos escutar a música Tordilho Negro e quero participar do sorteio, mas com certeza vai escutar Tordilho Negro. Tordilho Negro não pode faltar. Minha rainha, minha deusa de ébano, minha mãe mandando mensagem por aqui também, vamos ver.
2: Bom dia, filho. Bom dia, turminha da 89. As meninas estão aí, né? Que legal, né, filho? A mãe, acabou de levantar agora. Vou fazer um café pra tomar, o pai ainda tá deitado. E a turma deve estar descansando hoje, porque tá friozinho, né? Um beijo, um bom programa pra vocês. Tudo de bom aí, filho.
0: Aí, tamo se botando aí. Confusão, entendeu? Passei uns perrengues, mas botei uma rádio no ar. Graças a Deus, né? Todo atrapalhado. Mandar um abraço também pra toda a galera que tá ali na cavalgada. A cavalgada dos amigos do tio Mário. Ah, estão fazendo uma forzarca. Era pra mim estar lá hoje, mas daí nós se perdemos nas datas. Mas um abraço aí pra toda a galera que tá na cavalgada do tio Mário. E já eu tô de volta. Vamos de música. Joca Martins, Equilador. Sim, mas assim, ó. Deixa eu entrar nas músicas, daí tu vem falar as coisas pra mim.

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4: A

0: qualidade da garuva. Deixa eu baixar aqui o volume aqui. Deixa eu baixar o volume para nós não se perder. Vamos ver como é que tá chegando as mensagens por aqui. Aqui, agora eu tô aqui, agora sim, agora eu tô trigão. Vamos ver por aqui quem é que tá chegando aqui. Ah, o Lucas já mandou aqui, já mandaram foto, vamos ver o áudio.
1: Bom dia, Praguinha. Olha onde que eu estou e com quem que eu estou. Vou mandar uma foto para ti, tá?
0: Estão tigrão, estão lá na cavalgada do tio Mário. Queria muito estar por ali, viu? Bom dia, Praguinha. Gostaria de participar dos sorteios. É o Dani do Bairro 7. Gostaria de ouvir a música Rosa Branca e ofereço para todos os ouvintes. Fechou então, Dani. Daqui a pouco nós já vamos tocar. Vamos na Ana Paula Miller. É, mandou uma foto aí do coração e não sei o quê. Aqui a Luciana Vipel de Amorim, bom dia. Da mais esquerda, e quero participar dos sorteios de hoje. Bom domingo a todos. E ela mandou aqui uma mensagem, uma fotinho. Feliz domingo, que seja cheio de bênçãos na sua vida. Valeu, Lu, na tua família, na tua vida também, tá? Papai do céu abençoe. Seu Valdecir de Souza.
2: Para quem que é você de Souza da Bateia? Eu quero participar de todos os sorteios da rádio. Toca a música Fundo da Grota, Baitaca.
0: Já tá participando, meu jovem. Já tá participando. Daqui a pouco nós racarca mais uma aqui. Já temos Tordilho Negro e Fundo da Grota agora. Ah, isso aqui eu não sei o que que é. Aqui nós vamos passar, nós vamos meter direto aqui. Oi, o Gui Zabel tá por aqui também. Bom dia, Gui. Tudo certo com a sua pessoa? Vamos ver o que o Gui tá mandando.
3: Bom dia, Praguinha. Só pra deixar um ótimo dia para todos. Quero participar dos streams de hoje, beleza? Como então por aí? E quero participar do camiseta do CTG, tá bom?
0: Fechou então, Gui. Nós estamos aqui na comunidade de Santo Antônio. Que Deus abençoe. Ótimo domingo. Quem tá por aqui, manda um dedinho também, um dedinho, dedinho. Tem mais um áudio aqui, ó, aqui, ó, aqui, aqui, aqui, ó. Aqui, esse aqui eu queria escutar. Vamos lá, vamos dar ali.
4: Bom dia, meu nome é Simone, sou da margem esquerda. Quero desejar um bom dia a todos aí da rádio. Bom dia pra minha família, pros meus filhos.
0: Olha.
4: Bruno, Gustavo e Maria e o maridão Douglas Braz. Quero

0: participar dos prêmios aí. Tomara que hoje.
1: Fechou então, Simone. Dia. Papai do céu abençoe. Ótimo domingo. E já tá participando. E hoje a gente tem sorteio de uma camisa ali do CTG Tradição do Vale, que estará fazendo um baita rodeiaço em Gaspar do dia 10 a 12 de julho. Uma camisa PP. Agora nós vamos dar o tamanho da camisa, né? Pra nego não me esculhambar. Então a camisa PP do Tradição do Vale. A LP Motos está dando uma troca de óleo. E o Mercado do Tiago, R$50 em voucher. O nosso atacadão da margem esquerda. Ontem eu tava vendo o jogo da Copa, né? Dizer que o Zé Felipe, ele de certo, ele tava torcendo contra. E o Júnior, o Vini Júnior foi lá e lepo. Meteu-lhe um pra Copa do Mundo, meteu-lhe uma pro Brasil, né, cara? Mas torci demais por ele. E tava comendo um granito, um peito ali do Mercado do Tiago. Coisa linda, viu? Só sucesso. Vamos de música, Terra Gaúcha, Mil Graças.

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Estamos no ar de novo. Deixa eu baixar aqui a trilha, porque senão fica muito alta a trilha, daí vocês não conseguem me entender. Mas já estamos no ar de novo. Vamos ver como é que tá chegando as mensagens por aqui. Deixa eu dar uma olhadinha aqui. Pá. Agora vai. Deixa eu ver aqui. Onde é que eu parei? Eu parei aqui, então daqui pra cima. Deu uma embaralhada aqui nas mensagens, mas já estamos se achando aqui já. Calma aí, vamos ver aqui. Calma aí. Aqui não foi, aqui também não foi. Oh, meu Deus, mas me perdi aqui. Todinho. Estamos aqui na comunidade de Santo Antônio, diretamente de Luiz Alves, fazendo uma cobertura aqui da festa. Bom, convidado pelo Ney para estar por aqui. Aqui, MVA Coletas e Entregas, agradece a sua coisa. Um bom dia, bom programa. Valeu, minha joia. Aqui, eu tô todo perdido. Pronto. Bom dia, meu amigo. Já estamos ligados na rádio. Coloca no sorteio, Luiz Fernando de Gaspar. Valeu, Luiz. Já tá aqui. Já vai participar. Fique tranquilo. Deu uma embaçada aqui nas mensagens. Pera aí que eu tô ajeitando aqui. Daqui a pouco vai chegar lá. Aqui. Achei o começo de tudo. Bom dia, eu sou o Jefferson Caçambeiro, do bairro Lagoa. É ali no Lagoa. Hoje tá tendo a cavalgada do tio Mário, né? Tá tendo a cavalgada do tio Mário. A galera tá toda por lá. O Lucas da LP Motos também tá lá. Já mandaram foto aqui pra mim e tudo, mas atiçando meus desejos. Um abraço pra galera, que seja um ótimo domingo, uma boa cavalgada pra vocês, viu? O Jefferson Caçambeiro do bairro Lagoas, quero participar do sorteio. Se puder, toca uma música perigosa e linda para minhas filhas Beatriz e Helena. Estamos ligadinhos na 89. Abraço, valeu, minha joia. Pra ver mais quem tá por aqui. Bom dia, Roselino Barracão. Eu gostaria de participar dos sorteios de hoje. Abraço. Povão de Deus. Valeu, minha joia. Deus abençoe. Bom dia, quero participar dos sorteios. É o Elenir do bairro 7. Valeu, Elenir. Bom dia, quero participar dos sorteios. É a Leti Nicolete do Alto Gasparim. A música. Abre a gaita, gaiteiro. Ah, só uma boa pedida. Bom dia, quero participar do sorteio, é o Flávio Zacanella, do bairro 7. Valeu, Zacanella, tamo junto. Bom dia, bom domingo, nos coloca nos sorteios do dia, Mauro Jussara, do Santa Terezinha. Valeu, Mauro. Valeu, Jussara. Bom dia, aqui é o Douglas da Margem Esquerda e quero participar dos prêmios. Quero mandar um abraço pro Tiago, aonde tem as melhores carnes de Gaspar. É verdade. O atacadão da margem esquerda do mercado do Thiago não tem igual, tá? Rapaz, ontem eu fiz um granito à ponta de peito. Vocês não estão entendendo. Ficou sensacional. Eu e as meninas, mas comemos. Chegamos a ter um porre de batatinha frita. Mas nós estávamos felizes. O Vini Júnior, ele conseguiu botar nossa autoestima lá em cima de novo, né? Depois daquele 7-1, o Vini Júnior devolveu a esperança pro povo brasileiro. Bom dia, quero participar do sorteio. É a Silvana Vipel Cardoso do Baú Central. O Cauê Vipel do Baú Central também tá por aqui. E o Sidney Cardoso do Baú Central também tá por aqui. Então já estão participando. Vamos voltar pra outra tela e vamos de música, A Pedida, Fundo da Grota, e já eu tô de volta. Manda tua mensagem para participar. Hoje tem sorteio, uma camisa do CTG Tradição do Vale, que vai estar fazendo um baita rodeio de 10 a 12 de julho ali na cidade de Gaspar. 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E agora aqui, ó, pra galera da JP Bombacha, Baitaca, Fundo da Grota, essa é pra vocês. Segura!

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2: Corteu, piazada. Vamos ver como é que tá chegando as mensagens aqui. Hoje a gente tá aqui na festa de Santo Antônio, na comunidade de Garuva. Aqui Luiz Alves. Então, se tu tá por aqui, tá na redondeza, vem pra cá, 10 horas, começa a grandiosa missa, viu? Depois já tem aquele filezinho de igreja que todo mundo já conhece, né? Então não perde tempo e vem pra cá, vem prestigiar. Vamos ver como é que tá chegando as mensagens por aqui. Barará, barará. Aqui. Aqui, o Luiz Carlos Vange.
3: Bom dia, minha participante, prêmio. Aqui da Água Negra. É, eu vou fazer uma visita lá pra minha tia, numa esquerda. Tá certo. É, tem que dar valor pra tá vivo, tá bom? Não adianta muito.
2: Fechou então, Luiz. Vamos embora. É que assim, ó, gente, eu não tô conseguindo por causa do delay que dá. Porque aqui, como a gente tá na festa, a gente tá pela internet. Então dá um delay, tá ligado? Dá um delayzinho ali que a gente se perde um pouco nas mensagens. Mas eu tô tocando as mensagens, eu tô escutando, só que daí eu me perco um pouquinho pra responder, tá? Vamos embora, o Júnior de Blumenau, gauchão de apartamento.
4: Fala, preguinha, seu filho. Bom dia pra todos aí. Tem aqui no sorteio, tomando chimarrão e café.
2: Diga, Júnior.
4: Toca pra nós em uma bem galera, se possível. Toca o Pessoa Norte. Gauchão bom aí pra nós escutar. Um abraço aí, se tiver promoção, bota nós na promoção aí. Faz horas que eu não ganho um prêmio aí. Tá doido. Quer mandar um beijinho lá pra ele? Nossa, Pedro. Não? Ah. Valeu, filho.
2: Valeu, então já tá participando, tá? É, eu digo, diga, Júnior, mas eu também não baixo a trilha, né? Como é que eu vou escutar o homem daí, né? Já tamo com delay, com a trilha lá no céu, nas alturas, como é que faz, né? Mensagem chegando por aqui, áudio!
5: Bom dia, Braguinha, certo? Que é o ouvinte do Santa aqui. Ele pediu uma música aí do Baitaca, Se Foi a Gata com a Cinta. Oferecer pra todo mundo que tá ouvindo. Estamos aqui tomando aquele mate bem verde.
2: Pronto, já toquei, mando Baitaca agora, ó. Vamos largar aqui. Áudio!
6: Bom dia, Praguinha. Aqui é a Cidade Coleta, aqui do Alto Gasparinho. Quero oferecer a música Rosa Branca pro meu marido Oswaldo, meu filho Bruno. E pro Nilce Araceli, que foi uma festa lá no sítio deles ontem, aqui no Alto Gasparinho. E pro Jonas e a Jô Nicolete.
2: Pronto.
6: Lá da Ilhota. Tá bom? E quero participar do sorteio. Obrigado.
2: É, e a Rosa Branca nós já vamos tocar agora. É a próxima. Que já é os pedidos, né? Bom dia, tudo bem? Gostaria de participar do sorteio. Sou a Jussara Pensato e moro no bairro 7. Ótimo domingo a todos. Valeu, Jussara. Deus abençoe. Quem é que tá mais, tá por aqui? Bom dia, diz-me. Ah, não, é que errou, é o tal do corretor, né? Bom dia, quero participar do sorteio de hoje, Juliana Mara Martins do Santa Terezinha. Bom domingo e boa festa, valeu! A festa tá bombando, tá chegando gente aqui, que só uma coisa. Quero participar do sorteio, Edmundo, um abraço, valeu, Edmundo! Bom dia, Breguinha, toca Sorriso Lindo, queria participar dos sorteios, é a Sandra do Alto Gasparinho, valeu, Sandra, obrigado pela participação, pelas mensagens, tá? Hoje a gente tem sorteio de uma camisa do Tradição do Vale, uma camisa PP, já tô dando até o tamanho amarelo, a camisa PP, uma troca de óleo ali da LP Motos e R$50 ali do mercado do Tiago, atacadão da margem esquerda, o nosso querido de sempre, né? Precisou de carne, vai ali no mercado do Tiago. 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Vamos de música, Rosa Branca, mais pedida de todos os domingos.

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8: Voltamos, gurizada. Já estamos no ar de novo. E tentando se alinhar aqui para fazer o mais correto possível, lembrando que essa atrapalhada desse programa é patrocinada por LP Motos, Mercado do Tiago, Reconcar Carroceria, exclusiva com Show e JP Bombacha, Aliança Agropecuária e CTG Tradição do Vale, a minha casa. Vamos ver como é que tá as mensagens chegando por aqui. Tem muita mensagem chegando, a glória de Deus. Olha o negócio que fez power off. Olha, não. É, ele tá bem doido aqui na minha orelha. Vamos na mensagem da Nani. Tem três. Vai, Nani.
9: Bom dia, aqui é a Nani de Santa Terezinha. Quero participar de todos os sorteios. Bota o nome da Natália, da Letícia, do Vinícius.
8: Opa, abraço pra Sônia.
9: E da minha visita que tá em casa, que o nome dela é Sônia. Ela veio lá de Porto Belo.
8: Lindo Pará.

0: Deixa ela aí.
1: Bom dia, Praguinha.
0: Ah, mandou três áudios.
1: É o aqui do outro lado também falando, é a Nani. É, olha que musicão já. E quero toda a programação pra Natália, pro Vinícius, pra Letícia, pro Matheus, pra visita que tá aqui em casa, que veio lá do Belém do Pará, passear pra cá, ficar uns dias pra cá. E bota o nome de todos nós no sorteio aí, tá bom? Toda a programação. Obrigado.
0: Fechou então, né? Abração, Deus abençoe. Deixa eu ver aqui se eu fiz alguma coisa de errado. Não, não fiz não, é só o delay da caixa. Pensei, meu Deus, o que que eu fiz agora? Bom dia, Braguinha, sou a Jussara do Santa Terezinha, tá na mesa, o cafete. Ótimo domingo, estamos ligadinho, pendurado nos arreios, valeu, querida, Deus abençoe. Guisado Morão por aqui também, que tá ligadinho ouvindo a rádio. Faz um café da manhã agora com um cachorro quente, né? Não sei por que eu pensei no cachorro quente agora. Bom dia, Lucélio Adão, bota nós no sorteio. Ótimo domingo a todos. Valeu, Lu. Abraço, bom velho. Bom dia, Praguinha, quero participar dos sorteios de hoje. É a Carla Denise Dickman, da Rua da Santinha, do Gasparinho. Fechou, já tá participando. Mais um vídeo, dois vídeos. Bom dia, quero participar dos sorteios do programa. É ouvir Guzi, tio Guzi. Fala comigo, tio Guzi, do Santa Terezinha. Então tá aí. Já volto com mais mensagens pra vocês, tá bom? Vamos ajeitar as coisas aqui, porque vai começar a missa já. Mas antes disso, Paulinho, Mocelinho, caminhonete branca, segura!

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2: Fala, gurizada, Hortelo! Já estão por aqui, deixa eu baixar a trilha aqui. Baixei a trilha todinha, agora sim, couro e taca. Ah, aqui, ó. Tem que botar mais um cadinho de trilha, né? Senão vai ficar ruim, senão vocês vão me xingar. Ai, o seu Joel e o Gênero assistindo hoje o programa. Oh, meu Deus do céu. Tomara que esteja sem internet pra não ver tanta coisa errada que eu tô fazendo. Vamos de mensagem. Áudio.
3: Oi. Anuncia na rádio. Por favor. Quero participar dos prêmios. Tá bom. Um beijão, um abraço. Olá, Praguinha. Anuncia na rádio. Na rádio é muito boa.
2: Ah, já tá participando.
3: Sertanejos. Amo essa rádio. Dá um alô.
2: Pronto. Obrigado. Então, áudio. Ei, não foi. A puta, meter minhas cutículas nesse bicho. Hoje eu vou despedaçar ele todo, ele vai virar só um. Como é que fala a ventoinha do computador? A ventoinha que tem no computador?
4: Não sei,
2: tem. A ventosa. Eu sei lá, eu vou acabar com a raça dele. Áudio.
5: Bom dia, bom dia. Meu nome é Isa, gostaria de participar do sorteio. Sou aqui de Balneário Pissarros, mas eu todos os domingos eu ouço seu programa. Quero mandar um beijo pro pessoal de Gaspar, especialmente pro meu namorado que mora no sítio do Arley, Osni.
2: Valeu, Isa, Deus abençoe, obrigado pela audiência, um abraço pra Pissarras, que papai do céu abençoe muito, viu? Hoje aqui na festa em Luiz Alves, que hoje a gente tá aqui na festa de Santo Antônio, em Luiz Alves, na comunidade de Garuva. Hoje eu conheci o patrão do CTG de Penha, o Pedro, tava aqui falando comigo, troquei umas ideias, provavelmente daqui a pouco nós vamos estar por aí também, viu? Bom dia, Praguinha, quero participar do sorteio, estamos aqui ligadinhos, olha, então tá bom. Hoje tem sorteio de uma camisa ali do Tradição do Vale, tamanho PP. Também tem uma troca de óleo ali da LP Motos. E também R$50 de voucher ali do mercado do Tiago Atacadão da margem esquerda. Bom dia, amigo. Quero participar dos sorteios de hoje. Ivonei do Alto Gasparim. Valeu, Ivonei. Quem chegou? A minha deusa de ébano. É ela, minha sogra. Bom dia, meu genro. Estou aqui escutando e vendo teu programa no YouTube. Me coloca nos sorteios. Ótimo programa. Beijos. Valeu, minha sogra. Hoje nós estamos pelo YouTube também. Tu que quer ver como é que tá o estúdio, como é que a gente tá fazendo, entra ali no YouTube do Praguinha Oficial e acompanha essa live que a gente tá fazendo diretamente por ali, tá bom? A Maísa Vipel também tá por aqui. Bom dia, Maísa Vipel de Amorim, da margem esquerda. E quero participar de todos os sorteios de hoje. Valeu, Maísa, já tá participando. Vamos aqui pro lado de cá agora. Aqui que começou a missa, mas eu vou atender o pedido de vocês. A volta do Tordilho Negro. Segura, amarelo!

0: cuidado que vem chegando um índio perigoso no vale, meu compadre. Quem é que vem chegando aí, Fernandinho?
1: O índio velho com fama de bagunceiro.
0: Só fama ou é bagunceiro mesmo?
1: Parece que é.
0: Aí que nós vamos descobrir depois. E vamos

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0: gurizada, mordemos. Eu me perdi aqui, fiquei escutando o delay, aí não deu certo. Mas eu vou abrir os microfones pra minha primeira entrevista do dia com ela, com a morena Josi Raskel. Bom dia, meu amor.
1: Bom dia, meu amor. Bom dia a todos os ouvintes.
0: E aí, como é que
1: estamos? Estamos maravilhosamente bem, com sono, né? Um pouquinho.
0: Bastante, né?
1: A gente acordou muito cedo, mas aqui aproveitando a festa aqui da comunidade da Garuva. Aqui é a festa de Santo Antônio. Um agradecimento ali pra Suzana, pro Ney, que nos convidaram pra estar aqui participando. Depois com Roda da Fortuna, com o Braguinha Oficial.
0: É verdade.
1: Mas assim, deixar o convite pra todos os ouvintes. Quem tiver pro Luiz Alves, quem tiver próximo de Luiz Alves, joga ali no Google Maps. Comunidade Garuva, Igreja de Santo Antônio, venha curtir a festa, tá muito lindo. Churrasco delicioso, a gente já tá começando a sentir o cheirinho aqui. Então vem todo mundo aqui prestigiar. E de qualquer forma, quem não puder vir, tenha um bom domingo, um almoço abençoado e que esteja curtindo o programa com toda a família.
0: Fechou então, quem é que tá do teu lado, de lá, de lá de cá?
2: Eu.
0: Eu quem, Guria? É a mini praga, né? Tá gostando daqui na festa de Santo Antônio, Mariana?
2: Muito, deixa eu falar, o pastel tá maravilhoso.
0: Tá bom, né? Sensacional, né? Tem que falar bem pertinho do microfone, minha filha.
2: Tá muito legal.
0: Ah, então tá bom. Manda um beijo pro povo, então, e passa pra Alice.
2: Beijo, povo.
0: E ela, a minha filhada, a minha rainha do meu coração, diga comigo, Alice.
3: Oi.
0: Bom dia. 72, bom dia, eu já dei pra Alice hoje, já tá de saco cheio de mim.
3: Horrível.
0: Quer mandar um bom dia pra galera, Alice? Um beijo, um recado?
3: Não tem recado, né? Mas um beijo pra todo mundo que tá ouvindo, é isso.
0: Fechou então, vamos embora, deixa eu ver as mensagens que tá chegando por aqui. Deixa eu ver aqui agora, vamos lá. Vamos dali. Eu gosto da espontaneidade do povo lá de casa. Eu acho isso incrível. É dos prazos, eu acho que elas nunca mais vão querer vir comigo numa festa de igreja. 4 horas da manhã, o povo se acordando lá em casa pra vir. Bom dia, quero participar dos sorteios de hoje, manda uma música pra ir pra nós, é o Everaldo do Gaspar Mirim, valeu Everaldo. Oi, eu, João Castilho do Gaspar Mirim, quero participar dos sorteios, tá participando, João. Áudio.
4: Bom dia, Praguinha. Domingou, que seja um domingo abençoado para todos nós. Aqui, além do Poço Grande, eu quero participar desse sorteio da nossa Top do Vale 89. Manda um prêmio desse para mim, que eu tô só na espera. Beijo.
0: Fechou então, querida. Deus abençoe grandemente. Vamos ver quem chegou por aí, o Clebão. Mas olha, o café da manhã do Clebão é de botar a água na boca da gente, né? Cê tá doido? Mandou um áudio. Áudio!
5: Cachorro quente é pros fracos, Praguinha, aqui ó, café da manhã. Aquele pedacinho de joelho de porco, defumadinho, ovo e queijo. Vamos, rapaz, deixa de ser Nutella, comer comida de raiz. Bom dia, bota nós no sorteio. Câmbia, arraial, menos 15 graus. Tchau, obrigado.
0: Mas eu vou te falar, tá? O teu café da manhã, meu amigo, olha, é o terror da madrugada. Vamos aqui de áudio.
6: Queria participar do sorteio do dia de hoje, nesse dia maravilhoso.
0: Pronto.
6: Um abraço aí pra todos.
0: Põe agora.
6: Cláudia Garuba.
0: Valeu, Deus abençoe. Muito obrigado pela participação. Bom dia, quero participar dos sorteios, é Cleire do Gasparinho, valeu Cleire. Bom dia pra guia, aqui é a Araceli do bairro Santa Terezinha, gostaria de participar dos sorteios. Um ótimo domingo a todos os ouvintes da Rádio 89 FM. O meu velho chegou por aqui, o seu Alaércio Reis, o meu pai, diga, áudio.
7: Bom dia pra guia, que é teu pai, um abraço, um beijo pra você. E dá um alô aí pra minha nora, pra Mariana, pra Alice, que estão por aí. E pra minha namorada aqui, que é a tua mãe, tá? Beijo bem grande pra ela, pra toda felicidade, tá bom? Um abraço, te amo, meu filho. Oferece aquela música com uma boneca de pano pra mãe.
0: Fechou então, meu velho. Deus abençoe. Ótimo almoço, ótimo domingo. Vamos ver aqui mensagem que tem aqui, peraí. Áudio!
8: Bom dia, Praguinha. Bom dia, Praguinha. Quero participar de sorteios. Ana Paula da Silveira, do bairro da Figueira.
0: É, tiveram lá.
8: Hoje é domingo, com esse friozinho.
0: Foi lá ontem, né? Pra coisa, né? Se encontremos lá, batemos uma foto, mas coisa bem boa, né? Tem aqui também áudio.
9: Aqui Alice Silva do Pocinho, queria participar do sorteio. Queria oferecer uma música pro meu marido e pro meus filhos.
0: A música tem agora. De alma. Deu bem então, Major. Papai do céu abençoe. E olha, eu vou varar uma aqui agora, uma castelhana do João Luiz Correia. Empurra a mesinha, chuta os móveis que chegou a hora. Vamos botar pra bailar.

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2: Voltemos, piazada, estamos se largando aí, voltemos. Diretamente da festa de Santo Antônio na comunidade da Garuva, aqui Luiz Alves. Ô, terra boa, aquela garoa marota e nós por aqui, né? Vamos abrir aqui, vamos ver como é que tá chegando as mensagens por aqui. Tem muita mensagem, que Deus abençoe a todos vocês, viu? Bom dia pra Guia MacGyver do Olho Grande, gostaria de participar dos sorteios, bom domingo a todos. Olha, o MacGyver, tu consegue fazer uma bomba com Babalu e um clips? Bom dia, Galera Amarela, Rodinei, Ednei do bairro 7, eu gostaria de participar dos sorteios dos brindes do programa, muito obrigado e ótimo domingo. Lembrando, hoje tem sorteio de uma camisa do CTG Tradição do Vale, uma camisa PP. É, o CTG Tradição do Vale vai estar fazendo um baita rodeio dos dias 10 a 12 de julho. Então não perca, já bota aí na tua agenda, no teu calendário, que vai rolar aquele grande rodeiaço em Gaspar. 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E R$50 de voucher do mercado do Tiago, o nosso atacadão da margem esquerda. 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Vamos mais mensagens chegando por aqui. O que temos aqui? Quem é? O Robert Kramer. Áudio. Computador. Áudio.
3: Ô, Praguinha, bom dia.
2: Agora foi.
3: Feliz domingo aí pra vocês tudo aí. Eu quero participar desse sorteio.
2: Vocês estão fazendo uma feijoadona, cara.
3: 89.7. Fazendo uma baita de uma feijoada com uma galerinha que vai vir.
2: Ah, mas bem certo, né? Uma feijoada, né? Essa até eu.
3: Experimentar a feijoada aí, dá um chego aí, beleza?
2: Né? Domingão, uma feijoada dessa, o povo ainda fala, é carne assada, mas uma feijoada dessa, o que é que eu quero? Tu é doido, né? Tá de bom tamanho.
3: Aqui é o Herbert, lá do bairro Figueira.
2: Pois aí, então.
3: Figueira ali. Beleza, Praguinho? Bora.
2: Olha.
3: Desse sorteio aí. Valeu, meu querido.
2: Deu bom então, Amarelo. Bom domingo, papai do céu, abençoe. Aqui, áudio.
4: Bom dia, Praguinha, tudo bem? Quero participar do sorteio de hoje. E quero uma música aí, manda pra nós. É a Kevin Gaspar Mirim.
2: Fechou então, Amarelo. Ótimo domingo, papai do céu, abençoe. Bom dia, Praguinha. Quero participar dos sorteios. É a Diana Ferreira do Gaspar Mirim, já tá participando. Bom dia. Obrigado, Ana Sarrádio. Praguinha, me coloca no sorteio de hoje, a Isolete Marquete do Gasparinho. Valeu, Isolete, já tá participando. Bom dia, Praguinha, quero participar dos sorteios. É o Cristiano José da Costa, do bairro Figueira. Valeu, meu querido, Deus abençoe. Tamo aqui, tem áudio. Áudio!
5: Olá, bom dia, Praguinha. Aqui é a Dona Helena.
2: Querida.
5: Fala tanta coisa hoje, abraçando você.
2: Fechou então, Deus abençoe. Ótimo domingo, papai do céu, ilumine. Olha aqui que o Gardenal tá fazendo. A calabresa com cebola aí, eu não aguento, Gardenal. Vamos lá! Áudio!
1: Ai, computador.
2: Áudio.
6: Ô, Praguinha. A minha sogra já mandou, ela disse que tu tava lá na conta coisa, tu não vem aqui em casa tomar um café, tu é ser vergonha, né, cara? Tu é ser vergonhinha. Mas vem uma hora aqui em casa, quando eu tiver em casa, né, se eu ser vergonha. Senão tu vai tomar minha cerveja e comer minha carne. Ô, Praguinha, quero participar do sorteio aí. Um abraço.
2: Fechou então, meu brother. Bom domingo, papai do céu, abençoe. Bom dia, pra quem é sua Rosângelazinha, minha irmã, do Santa Terezinha, e quero participar dos sorteios e dos prêmios. Já tá participando, querida. O Gabriel Giovanni chegou por aqui também. Bom dia, Gabriel.
7: Bom dia, Praguinha. Tô aqui com a Nina Tanhoca.
2: Diga.
7: Quero mandar um abraço pro Kiki e pra Priscila e quero participar do sorteio. Programa top de ouvir.
2: Valeu, minha joia, Deus abençoe, estamos por aqui. Pra participar é fácil, é só mandar tua mensagem aqui pra rádio, viu? O leite do... Ah, do gurizinho. Bom dia, gurizinho. Áudio.
8: Bom dia, Praguinha. Aqui é a Neuci do Bateias. E eu quero participar dos sorteios aí. E manda um salve aqui pro nosso pedreiro Adilson, que tá trabalhando hoje aqui na nossa casa. Pro meu esposo Gilberto, pro meu netinho Enzo. E um ótimo domingo a todos. Valeu, Praguinha.
2: Falou então, minha joia. Deus abençoe. Vamos aqui, dona Ivani. Diga ali, fale comigo.
9: Pessoa que eu não ia participar hoje.
2: Olha.
9: Quero participar do sorteio aí. Queria desejar um bom domingo a todos, você, sua esposa e a todos que estão escutando a rádio. Que eu já vi que tem alguém do teu ladinho. Eu estava dando umas visoiadas lá no Face, lá já vi alguém ali. Dá um abraço pra
2: Josi. Fechou então, Deus abençoe. Abração, obrigado pela audiência. Piazada, quem quiser vir, vem pra cá. A festa tá bombando, tem muita gente aqui na comunidade de Santo Antônio, aqui em Luiz Alves. Dá um pulinho aqui, vem comer um churrasco, vem pra dançar um fandango, que agora às 2 horas começa o fandango aqui já. Vai ter roda da fortuna comigo mesmo, Praguinha Oficial. Então, se tu tá de bobeira, vem pra cá. Vem pra festa Santo Antônio aqui em Luiz Alves, na comunidade de Garuva, tá bom? Bom dia, me coloca nos sorteios de hoje, João Carlos Pereira do Gasparinho. Valeu, João! Vamos de busca, piazada! Os Monarcas, o vento, só porque essa é boa demais!

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rapaziada, estamos aqui, acabou a missa agora, o pavilhão tá cheio, galera aqui da... Vamos se matar aqui dentro da... Aqui na festa de Santo Antônio, na Capela da Garuva em Luiz Alves, tá acontecendo e tá bem bom aqui. Vamos ver como é que tá as mensagens. O povo tá mandando mensagem aqui pra mim. Opa, esqueci de apertar um outro botão aqui. Calma aí, vamos cutucar, quanto tempo. Agora vamos lá pras mensagens. Vamos ver quem é que tá mandando por aqui, o que vocês estão fazendo, se já tem almoço, já tá pronto. Bom dia pra quem é o Adam.

0: participando, meu amigo. Bom dia, quero participar do sorteio. É a Karina de Oliveira, valeu, Karina. Aline Vaz do Batê também tá por aqui. Bom dia pra Guia, quero participar do sorteio de hoje. Bom dia, meu nome é Gerci Pereira, moro no Gaspar Mirim. Gostaria de participar dos sorteios, tá participando. Bom dia, meu nome. Aqui não abriu. Ah, miserável. Celular! Aqui, bora, vai. Bora, meu velho. Bom dia, Braguinha Alice do Bairro 7. Eu gostaria de participar do sorteio dos brindes. Bom programa e obrigado. Valeu, ótimo domingo. Falou, querida. Deus abençoe. A Luzia Vipel. William Vipel. E a Amanda Cristina Vipel do Baú Central também estão por aqui. Querem participar do sorteio. Já tá participando. Bom dia, queria participar do sorteio. Alexandre de Amorim, da margem esquerda. O filho, fala comigo, filho. Vai ter costela aí hoje, churrasco. Como é que tá o filé? Passou no mercado, Thiago? Bom dia, tudo bem? Sou a Kelita Silva do Santa Terezinha e gostaria de participar dos sorteios de hoje. Valeu. A Natasha Maba do Santa Terezinha quer participar dos sorteios também. Já tá participando. Vamos ver aqui, áudio.
1: Oi, Praguinha, bom dia. Aqui é a Jacira Fernando Bairro Figueira novamente. Ô, Praguinha, será que você consegue colocar a música Menina da Aldeia e pro meu cunhado Maurício Venera? Do Lourenço e Lorival. E também vai, eu vou oferecer pra minha irmã Valtude Venera, tá bom? Vê se coloca aí, beleza? Obrigada.
0: Fechou, então já tá participando também. Deus abençoe, ótimo domingão aí, viu? Vamos de busca. Os Monarca, Bruxinha de Pano. Essa vai pra ti, minha rainha.

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2: Fala, gurizada, ortemo, continuemos por aqui na festa de Santo Antônio, na comunidade de Garuva, aqui em Luiz Alves. Viemos aqui fazer a cobertura dessa grandiosa festa, desse grande evento que tá rolando por aqui. Lembrando, já tá saindo filé por aqui, viu? E agora à tarde o Praguinha faz a parte de Roda da Fortuna aqui na festa. A Roda da Fortuna vai ser comandada por mim mesmo. Então, se tu tá aqui por perto, vem pra cá, vem brincar comigo e vamos fazer a coisa acontecer, né? Vamos ver as mensagens que tá chegando por aqui. Vamos ligar pra ajudar na sucessão. Do bairro Figueira, próximo ao colégio. Depois eu dou uma olhadinha nisso aqui, pedindo pra mim divulgar um negócio aqui, mas depois nós vimos isso aqui, tá bom? Vamos olhar outra aqui. Bom dia, Braguinha, Dani Rodrigues, e quero participar dos sorteios. Um ótimo domingo pra você e todos. Valeu, Dani. Deus abençoe. Ótimo domingo pra ti e pra família também, viu? A dona Sueli Bittencourt apareceu por aqui. Bom dia, feliz domingo. Deus abençoe seu dia. Valeu, dona Sueli. Lembrando que hoje a gente tem sorteio. Uma camisa do Tradição do Vale, o CTG que vai promover um grande rodeio na cidade de Gaspar, dos dias 10 a 12 de julho. Então você não pode perder, já entra em contato, manda tua mensagem pra cá pra participar do sorteio, que daí quem sabe tu já vai com a camisa do Tradição do Vale, né? Já vai bem tigrão. Também temos aqui o Mercado do Tiago, com voucher de R$50, pra te comprar uma carinha, uma cervejinha. Pra gastar lá dentro, né? É o atacadão da margem esquerda, nosso mercado. E também tem uma troca de óleo ali da LP Motos. 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Vamos de mensagem, que tá chegando mais mensagem por aqui. Áudio!
3: Aí, ó, só faltou tu agora aí, ó. Tulipinha, caprichada, mais um bistecão de porco.
2: Tá, tá bonita, cara.
3: Acho que tá bom o churrasquinho pra hoje, né? Toca pra nós aí... Criado em galpão, faz favor, se possível. Eu sou.
2: Ah, agora deu fome.
3: Olá, Braguinha, é nóis.
2: Não, aí não aguento, né? E o forninho do Pedroca, né? Pedroca tá metendo a... E se eu não tô enganado, é o pernilzinho. Bom dia, Braguinha, já estamos conectados. Coloca nos sorteios. É o Lázaro do bairro Figueira. Valeu, Lázaro. Vamos de música e já já eu tô de volta aqui diretamente da festa de Santo Antônio na comunidade Garuva e Luiz Alves, e tá muito bonito mesmo. Valeu, vamos de música. Grupo Minuano, Hino e Bombarcha.

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2: Cortemos, piazada, já estamos por aqui de novo. Chegamos de volta, vamos ver quem é que tá por aqui. Aí, ó, já deu aqui, atenção, proprietário do carro. Estamos dentro da festa igreja, né? Isso é normal, né? Vamos dar aqui. Bom dia, Cibele, no bairro Santa Terezinha, gostaria de participar do sorteio. Valeu, Cibele, já tá participando. Mas olha aí, olha. Bom dia, bom domingo, gostaria de participar do sorteio. A Maiara Sansão do Gasparim, tá tomando um porta aberta. Mas quanto tempo que faz que eu não vejo um porta aberta, cara? Que eu não tomo um porta, agora me deu vontade. Já vai pra 7 anos que eu não bebo, mas um porta aberta agora me deu vontade. Bom dia, Rosiana Sansão do Gasparim, quero participar do sorteio, tá participando. Bom dia, o Guilherme Sansão também do Gasparim, quer participar do sorteio, já tá participando. Aqui, quem mais tá por aqui? Eita, com o celular deu uma travada aqui. Pera aí. Bom dia pra quem é? É o Elcio Sansão e gostaria de participar do sorteio da camisa. Abraço, valeu, Elcio do Gasparim, ó. Aqui o Victor Daniel me bota nos sorteios. Um abraço, valeu, minha jaira. Tá no sorteio. Tentando abrir outro aqui. O Junks, fala comigo, Junks. Como é que tamo? Deixa só dar uma... Não tá dando certo. Ô, computador, que eu vou meter minhas cutículas em ti. Atravou tudo aqui.
3: Bom dia, cara. Tamo aí, domingão.
2: Vai ficar pra depois, Júlio. Vamos de música. Os Serranos,
3: entrando no... Aqui com o Paulo Espinha.
2: O Boré.
3: A família Espinha. Tamo aqui, todo mundo junto.
2: E já, já, tamo de volta.
3: Me bota no sorteio aí, meu querido. Tamo junto, meu amigo.

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Começar com a vaquinha preta. 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

gurizada, voltemos. Vamos ver quem é que tá por aqui. Pô, bom dia Rosileia dos Santos do Bairro Santa Terezinha, quero participar do sorteio, valeu Rosileia, tá participando. Bom dia Praguinha Amanda do bairro Figueira, quero participar do sorteio, valeu Amanda. Piazada, chegamos ao final deste programa. Fechou o repolho, acabou, é hora do sorteio, mas antes disso queria mandar um abraço todo especial pro meu padrinho, o Luiz, pra minha madrinha, a Marli, pro meu tio Jorge, que tá lá no barracão escutando o programa ligadinho, um abraço imenso pra vocês e pra toda a minha família, tá bom? Que Deus abençoe muito a vida de vocês. E acabou, fechou o repolho. Então, piazada, deixa eu falar pra vocês, não fique triste, não pense, ah, o Praguinha não leu minha mensagem, eu não tô participando. Todo mundo que mandou mensagem tá participando, tá bom? Não tem errada. Vamos botar aqui no sorteador. Hoje eu não vou nem catar o tal do Mozart. Hoje é nós mesmo. E já vamos largar aqui, ó, tá? O sorteio. Cadê ele? Aqui, sorteador. Preparado, apontado, foi lançado. Primeiro a troca de óleo da LP Motos. Foi lançado, já tem o primeiro número, 47997636273, e o nome é Gabriel Giovanni. Levou a troca de óleo ali da LP Motos. O segundo vai aqui, desculpa, ô Jesus amado, o segundo é a camisa do Tradição do Vale, tamanho PP, e vai para o número 47997709201. A Clau levou, a Clau Carruba levou a camisa do Tradição do Vale. E agora o mais esperado, o mercado do Tiago, os R$50 para ti lá no Pague Menos e comprar tua carne no Tempero Secreto. Vai para, deixa eu ver aqui, roda, vira, epa, vamos lá, saiu o número 47989250266, levou-lhe os 50 conto, Isa Aparecida Brás. Então tá aí, esses foram os ganhadores de hoje.

e até domingo que vem. Vamos embora, Chiru Missioneiro, arrebentando os mondongos.

Por hoje é só. 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Vai ficando por aqui. Mas domingo que vem, tem mais. A partir das 7 da manhã, Pendurado nos arreios, com Praguinha Oficial. Um abraço e bom domingo.

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0: prazer, que alegria, que emoção estar nessa festa maravilhosa. Boa noite! Boa noite, Paraná!
1: Boa noite, Chico Rei!

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4: Olá, tudo bem por aí? Espero que sim. Eu sou Carol Denardi, repórter da Rede de Notícias Acaerte. Hoje você vai ouvir o presidente da Fundação Catarinense de Esporte, Jefferson Ramos Batista. O governo de Santa Catarina apresentou o maior investimento da história no setor, totalizando 121 milhões de reais por meio de 3 programas. Quem detalha esta nova fase do esporte catarinense é o presidente da FESPORTE, Jefferson Ramos Batista.
5: Tivemos a relação definitiva de 1.616 atletas, o maior Bolsa Atleta de toda a história de Santa Catarina, inclusive o maior valor aportado por um estado aos atletas catarinenses, serão injetados na economia catarinense nesse ano de 2026 e diretamente aos atletas 16,5 milhões. E claro, o que falar do nosso programa de incentivo ao esporte, o PIE, são 75 milhões injetados diretamente no esporte para ajudar as entidades esportivas, para ajudar o fomento de grandes eventos, para poder ajudar as equipes de alto rendimento e também o paradesporto. Temos um edital específico para o paradesporto, aliás, o único do Brasil, que traz Santa Catarina realmente como referência.
4: Jefferson Batista explica ainda a diferença prática entre os programas de iniciação esportiva escolar e o de incentivo ao esporte por meio de renúncia fiscal.
5: O PID é um programa de iniciação esportiva escolar. Nós repassamos um valor para as universidades e as universidades descontam as parcelas das mensalidades dos acadêmicos, e os acadêmicos de educação física trabalham nas entidades em até 4 horas semanais para poder fomentar o esporte. Quem pode participar do PID? Entidades sem fins lucrativos, municípios, escolas, ou seja, é um programa de contraturno escolar. O PIES é um programa de incentivo ao esporte que nós lançamos editais específicos em 5 segmentos: no paradesporto, esporte educacional, esporte de alto rendimento, esporte de eventos e esporte de participação. O que significa isso? O governo do estado está deixando de arrecadar 75 milhões de ICMS e colocando no esporte de Santa Catarina e na FESPORTE. As empresas, em vez de elas pagarem o ICMS para o estado, elas podem aportar o recurso nas entidades que foram aprovadas no programa de incentivo ao esporte.
4: Você ouviu o presidente da Fundação Catarinense de Esporte, FESPORTE, Jefferson Ramos Batista. Um abraço e até a próxima semana com mais uma edição do Minuto de Santa Catarina.
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